0: no te lo dirá.
1: Hey, fuck you, man!
2: Tú pediste pressão com
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0: Bobo! 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
2: Desde o início.
4: Estamos lindos, gracias. Arriba, Jamoda.